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Un saúdo para a audiencia do mundo da música. Son Quintas Canella, desexar para esta terra que en boas mãos anda o pandeiro, prosperidade e traballo. Xente para facelo aí da bondo é moi boa xente. O millor de todo por desexo, un saúdo saudoso de Quintas Canella para todos vós.

0: 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Moi boa tarde e a ser felices.
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